0: Señoras y señores, con ustedes, Freddy Javier.
1: Eu olho pro céu e sinto crescer a fé no meu Salvador.
2: Bueno, estamos a 7 minutos del medio.